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de Barbacena, que é um mix. Gente, preparei hoje um repertório bem setentinha, sabe, para vocês curtirem junto comigo. Então tem algumas regravações.

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1: 5 horas e 12 minutos.
2: Para os amantes da ruedeira.

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E também o pessoal do Atacadão do Ferro. Aí eu lembro do pessoal da obra, né? É, esse mês de agosto, Atacadão do Ferro, parabenizando todos os pais, né? Os pais que estão trabalhando.

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floresça nesse jardim que Deus te plantou, que chama vida. Pai nosso que estás nos céus, santificado seja o vosso nome. Venha a nós o vosso reino, seja feita a tua vontade, assim na terra como no céu. O pão nosso de cada dia nos dai hoje, perdoai as nossas ofensas, assim como nós perdoamos a quem tem nos ofendido. E não nos deixeis cair em tentação, mas livrai-nos de todo o mal. Pois teu é o reino, o poder e a glória para sempre.

235. Que beleza, né, gente? Querida Barbacena, Barbacena querida. É por isso que chama BQ. Todo mundo sabe, né? Não precisa eu ficar explicando, não, né? BQ. Ah, eu vou lá em BQ. É BQ de quê? Barbacena querida. Ah, mas tem gente que não sabe, né? Aí a gente tá falando agora, pronto, acabou a dúvida. Olha aí, olha a hora, 6h22. No astral legal da sua manhã, o sertanejão no ar. Hoje é dia do cardiologista. Um abraço, meu cardiologista, Dr. Diego Neves. Dr. Diego Neves é que cuida do meu coração. Ele consulta, puxa minha orelha, fala, olha.

Também, alô para Rosemary Ribeiro, obrigado pela audiência, tá certo. Alô também, Valber, Nenzinho e o Valtinho.

6h57. Daqui a pouquinho vou rolar saudade sertaneja, hein? Vambora, vambora. Alô, turma da caminhada. Ei, turma do fonezinho de ouvir.

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tá? 999 25 27 50. 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
1: 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Bom dia, Isabela.
2: Bom dia, Dirceu. Bom dia para você, ouvinte. Em comemoração aos 230

3361-1309 ou 98897-7445. 3361-1309 ou 98897-7445.

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2: 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Afinal, quem causa queimadas acaba se queimando. Por isso, não limpe o terreno com fogo, faça a tritura da capoeira e, em caso de

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Tribunal Federal, o STF. Outra opção é a plataforma centralizada de autoexclusão, que permite solicitar o bloqueio de acesso às plataformas autorizadas. Já foram registrados mais de 1.200.000 pedidos. A plataforma também oferece cursos gratuitos sobre aspectos comportamentais e financeiros relacionados às apostas. Ainda um autoteste de saúde mental, com informações

0: cidade das Bets, e a Senacom faz parte dessa, desse grupo. Montaram essa portaria.
1: Exatamente. Isso é fundamental, né? Você vê o Estado trabalhando junto, coordenadamente, melhora, potencializa os efeitos no dia a dia do nosso consumidor.
2: As plataformas que estão regularizadas, né, junto ao governo federal, estão autorizadas a

que precisa ser observada. Você vai perder. Você joga por entretenimento, é para se divertir, mas não porque você vai

ali. Agora a dica mais prática. Veja se ela é bet.br. Ela pode ter qualquer nome, mas tem que ter o nome dela, ponto bet.br. Se não tem, precisa tomar cuidado. Tem uma exceção também. Tem 6 estados que regulamentam bets. Rio, Minas Gerais, Paraná, Paraíba, Maranhão, Sergipe e Tocantins. Até agora são 6. 21 é fácil. Em 21...

26 locais que receberam essa classificação, seja pela importância da arquitetura e da cultura ou pela beleza natural e ambiental.

0: 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Aqui é a Raquel Mariano e nos encontramos na nossa próxima viagem. Até lá!
1: Bom, e na próxima sexta-feira a gente traz mais um episódio.

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E do Jornal do Senado, que começa agora. Senado aprova sistema de alerta para localizar pessoas das semanas de esforço concentrado. Cidadania digital pode virar parte da educação básica para prevenir riscos no ambiente virtual.

0: própria execução. Assim, para ele, quem executa a formação, ou seja,
1: exame, quem tem que executar esse exame tem que ser o Conselho Federal de Medicina, que é o órgão preparado para isso, formado por seus pares, os médicos, são aqueles que entendem do que tem que ser feito para que tenha uma medicina melhor no país.
0: Já o senador Plínio Valério, do PSDB do Amazonas, cobrou a votação da proposta de emenda à Constituição, que amplia a autonomia operacional e orçamentária e financeira do Banco Central. Segundo o parlamentar,

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0: vezes elas vêm como um bônus ou como um cashback, mas em outras ocasiões essas milhas são compradas. E naturalmente é fundamental que o consumidor tenha pleno direito de distribuir, comercializar, enfim, fazer o uso que bem entender dessas milhas.
1: O projeto que regulamenta o funcionamento de programas de fidelidade e define regras.
2: Consumidor.
3: Juarez Costa, do Republicanos de Mato Grosso, apresentou projeto que determina a retenção do pagamento de compras feitas pela internet até o consumidor confirmar o recebimento do produto. O deputado esclarece que a medida busca reduzir...

ao conforme as regras previstas em lei. Outro ponto do projeto é a atualização de regras relacionadas à idade mínima para aquisição de armas. A proibição para menores de 25 anos continua valendo, com exceção das categorias que têm autorização legal para o porte, incluindo agora os oficiais de justiça e os auditores fiscais agropecuários. Relator da proposta, o deputado Jonas Donizete, do PSB de São Paulo, argumentou que a medida reconhece o risco enfrentado por esses profissionais no exercício das funções. Segundo ele, oficiais de justiça e auditores fiscais atuam diretamente na execução de decisões judiciais e em atividades de fiscalização, muitas vezes em situação de tensão e exposição a ameaças. No plenário, o relator foi o deputado Coronel Meira, do PL de Pernambuco. Ele

ele quem cumpre mandados de prisão, medidas protetivas de urgência, ordens de busca e apreensão, reintegrações de posse, afastamentos do lar, em situação que podem envolver

0: país, modernizado o sistema de justiça criminal brasileiro para dar uma resposta civilizada à demanda social por justiça.
1: Mendonça Filho apresentou um plano de trabalho para buscar, entre outros pontos, o diagnóstico sobre a promoção da justiça às vítimas, o dimensionamento do impacto civil e o estudo da via

0: de mulheres com mais de 50 anos que tenham ficado afastadas por pelo menos 2 anos.
1: Hercílio Coelho Diniz alega que essas mulheres enfrentam uma dupla barreira ao tentar voltar ao emprego: o preconceito relacionado à idade e à interrupção da carreira. Para ele, o programa valoriza a experiência dessas profissionais e reduz desigualdades de gênero e de idade.

0: formação de atletas e manutenção de projetos esportivos com finalidade social.
1: João Carlos Bacelar, do PL da Bahia, também assina a proposta de emenda à Constituição que pretende

0: clássico do Temptations, né? Ainda os caras do Civil, Sombras na Calçada, e nós começamos com Khalid, New Normal. Top Hits volta daqui a pouquinho, vem aí, Mira.
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